0: Frankie Valli, Can't Take My Eyes Off You, Nueva Jersey, Estados Unidos, 1967.
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0: Frankie Valli, Can't Take My Eyes Off You, Nueva Jersey, Estados Unidos, 1967.
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